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0: Valeu, Vicel Pause!
1: Valeu, maninho! Valeu, Samarino!
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1: 9:24.
3: Compositor Áureo Moraes.

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1: 9 horas e 30 minutos.

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3: 9 horas e 48 minutos.

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2: 9 horas e 51 minutos.

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0: 87,5. 10 horas e 6 minutos.

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0: 10 horas e 9 minutos.

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3: 10 horas e 17 minutos.

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1: 10 horas e 23 minutos.

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2: 10 horas e 33 minutos.

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0: 10 horas e 39 minutos.

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2: Demais. 10 horas e 45 minutos.

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1: Dez horas e 51 minutos.

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2: 11 horas e 1 minuto.

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6: Onze horas e 7 minutos.
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1: 11 horas e 14 minutos.

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1: 11 horas e 23 minutos.

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3: 11 horas e 31 minutos.

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0: 11 horas e 40 minutos.

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0: 11 horas e 50 minutos.

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3: Meia-noite e 4 minutos.

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1: 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Meia-noite e 15 minutos.
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2: Meia-noite e 22 minutos.

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1: 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Meia-noite e 32 minutos.

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2: Meia-noite e 38 minutos.

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4: Meia-noite e 42 minutos.

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2: Meia-noite e 47 minutos.

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1: Meia-noite e 56 minutos.

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0: Obrigado!
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2: 1 hora e 23 minutos.

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1: Uma hora e 27 minutos.
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1: 1:31.
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0: Uma hora e 39 minutos.

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1: 1 hora e 45 minutos.

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2: 2 horas e 3 minutos.

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0: 2 horas e 6 minutos.

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2: 2 horas e 12 minutos.

0: 2:20.
1: Quatro bandas.

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1: 2 horas e 34 minutos.

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2: 2 horas e 44 minutos.

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2: 3 horas e 2 minutos.

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2: 3 horas e 14 minutos.
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1: 3 horas e 20 minutos.

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0: 87,5. 3 horas e 26 minutos.

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2: 3 horas e 37 minutos.

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2: 3 horas e 43 minutos.

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2: 4 horas e 12 minutos.

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Quatro horas e 19 minutos.

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0: 4 horas e 24 minutos.

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2: 4 horas e 38 minutos.

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1: 4 horas e 42 minutos.

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1: 4 horas e 50 minutos.

0: notícia. Dá uma força aí, vai.
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3: 4 horas e 56 minutos.

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2: 5 horas e 30 minutos.

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1: Cinco horas e 39 minutos.

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0: 5 horas e 57 minutos.

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1: 6 horas e 10 minutos.

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0: 6 horas e 14 minutos.

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3: 6 horas e 22 minutos.

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1: 6:32.
2: 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Não.

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2: 6 horas e 39 minutos.

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0: 6 horas e 49 minutos.

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Bom dia, ouvintes da Nova Era FM 87.5 no seu diário. Bom dia, amigos, bom dia, ouvintes do programa Brasil Caboclo. É com muita alegria, muita satisfação, estamos começando mais um programa, mais uma edição do seu, do nosso, meu Brasil Caboclo. É, com as nossas amigas da 87.5 Nova Era FM, muito melhor com você. Com as bênçãos de Nossa Senhora Aparecida, estamos chegando nessa manhã não tão fria, 9 graus, né? 9 graus a temperatura, muita cerração. Hoje, domingo, 21 de junho de 2026, esse fim de semana, muita festa junina, que é meio da semana aí, tem aí dia de São João, muita festa junina também. Também aí no fim de semana que vem, dizendo para vocês, então, que nós tá chegando de gravadinho, 7:06, 7:06, chegando de gravadinho, pedindo licença para entrar na sua casa, no seu trabalho, no seu carro, seja onde, queira onde você esteja aí, vai um abraço para amigo de vocês, a Silva, assim, ó, de 18, volta e meia, e um cutucão com maior respeito para toda essa gente que ouve a gente. Prometendo ficar aí até as 9 horas da manhã, trazendo a boa música boca, a música raiz, a música cheiro da terra, a música verde e amarela, porque aqui você vive e relembra os bons e velhos tempos lá do interior, lá das infâncias. Saudade arretada, bom tempo que não volta mais, mas aqui você vai reviver um bocadinho através da música e arrancar com essa arretada danada que tá trancada no peito de vocês, combinado? Chique nos últimos? Então tá chique nos últimos, né? Dizendo pra você que você pode participar e ajudar a fazer o programa Brasil Caboclo, ligando aí pro 3698-2149. Tu bem tem os piriri garupa pra mandar um zap zap ou dar ligadinha também pelo 999-252804. Você manda um zap zap ou liga para um desses dois telefones, liga, participa, pede a música que você quer, oferta para quem você quer também. E tem aí um ou dois dedinhos de prosa que o Zé Silva, combinado? E onde não alcança as ondas amigas da 87 aí, o Nova Era FM, nos diar, 87.5, não tem problema, tem os virtuar. Vocês escutam nós nos www.novaerfm.net.br, tá bom? Confirmado? Chique nos últimos? Então tá chique, né? Vocês escutam pra nós nesse mundão velho aberto sem porteira. E vamos trazer o primeiro bloco musical do nosso encontro de hoje, que onde costuma uma viola autêntica genuína, mas sempre dizer, né? Nós viemos do portão, muita cerração. Se você vai sair com pressa, sai um bocadinho antes para não ter problema, tá bom? Vem cantar com você, modo de viola autêntica genuína, Minha Partida, Piauí e o Pratini. Depois, Bom Dia Brasil, vem cantar aí Mococa e Paraíso. E para encerrar o bloco, vem aí o Aldo, Júlia e o saudoso sanfoneiro Claudemar, o tio Lili, o trio Novo Hamburgo, orgulho caipira para toda essa gente que ouve a gente. 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E o programa Brasil Caboclo, com o amigo vocês é Silva. Olha a hora, não perca a hora não, menino, menino. Cadê o Frederico? O Frederico está encrujado por aqui, né? O Frederico, né? Ontem o senhor aí tá falando que nós pega pesado com o Frederico. Não é que nós pega pesado. O bicho é lazarento mesmo, né? Frederico! Galo velho, vem botando pressão, viu? Vocês acham que é mole, vem botando pressão aqui. Olha a hora pra vocês! 7:10. Peraí. Agora sim, 7:10. Não vou mentir por 4 segundos, né? 7:10, daqui um bocadinho é mais tarde. Dia pra vocês, que seja um dia assim, ó, abençoado. Esgualé pra Trafum Califórnio, menino!

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querido. Eita, nós daqui dizendo pra vocês daí que vocês estão sintonizados na Nova Era FM, muito melhor com você e o programa Brasil Caboclo, comigo vocês é Silva, dizendo pra vocês nessa manhã com serração, dizendo também pra vocês aí que 9 graus as temperaturas, nós já acostumou com o frio, não parece que não tá 9 graus, né? Mas dizendo que aí, ali terça, quarta, quinta e sexta, diz que é pra ser pior que senão não quer passar. Dizem, não sei, estão dizendo, né? Mas vamos ver se vai dar certo aí, né? Dizendo pra vocês tudinho, então, aí que são agora 7:22, daqui um bocadinho é mais tarde, não, 7:24, né, Zé? 7:24. Dizendo pra vocês, então, aí que são 9 graus as temperaturas. E mandando um cutucão pra tudinho, vocês, seja onde queira, onde você esteja aí, né? Vai um cutucão do Zé Silva pra vocês que estão ainda aí só com os olhos aí pra riba da coberta, né? Então, tá aí né, na cama aí, escutando nós. Pessoal que já tá na líder da criação, tratando aí a criação. Você que já tratou a criação, já tá tomando café, um chimarrão, já tá se preparando aí pra passear, se preparando pra trabalhar, tem muita gente que trabalha também. Se você vai sair pra trabalhar ou passear, sai um bocadinho antes, tem muita serração nessa estrada aí. Vai de gavale sempre, tá bom? Chique nos últimos. 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Chique nos últimos! E vamos trazendo moda pra essa gente que ouve a gente. Vem cantar pra nós agora aqui, Exemplo de Cão, Zé do Cédio e Zé do Pinho. Dispõe, vem cantar pra nós aí, Tonho Mulato e Martinelli, Sertão é Meu Tesouro. E pra encerrar o bloco, vem aí o Lucas e o Guilherme cantar pra nós, Tristeza de um Poeta, pra toda essa gente que ouve a gente. 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Vamos achar o Frederico aqui para trazer a hora para nós. Frederico, vem cá, menino. Né? Ele tá muito ignorante, o Frederico, hoje, né? Olha a hora para vocês aí, ó. 7:26, daqui um bocadinho mais tarde. Dia para vocês. Meu carrucho aqui, ó. Vai, o racho arrebentar.

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Entendo, belezura, dizendo para vocês tudinho que vocês estão sintonizados na Nova Era FM 87.5, muito melhor com você e o programa Brasil Caboclo. Nessa manhã, rusque-fusque, né? Nublado, não pode dizer que é nublado, mas tá assim, muita cerração. É, antigamente dizia assim, cerração é sinal de sol que racha, cerração baixa, sinal, mas hoje não dá para dizer mais isso, né? Desde quando a gente, a cerração tá aí, daí ele água, ei, mundão, vai aberto sem porteira, vai entender, né? É, até os direitos deles antigamente, ele tá dando errado agora, né? É, faz parte por demais. Dizendo pra vocês tudinho então aí que hoje domingo, 21 de junho, 9 graus a temperatura. Quero mandar um cutucão pra todos os colegas aqui da emissora, que faz aí semanalmente, faz durante o fim de semana, vai um cutucão pra vocês tudinho. E não esquecendo que hoje, a partir das 9, tem seu Lola e Fuma e o programa aí Música dos Bons Tempos, só bandinha classe. Nós estávamos escutando o seu aí ontem e ele ligou para cá e disse que hoje tem brinde, né? Tem Pix, né? Não sei qual é o valor, mas tem Pix aí. Fica aí. Esse pessoal tá ligando 3698-2149 e quando a gente vai atender, cai a ligação. Não sei se é o telefone daqui ou de quem tá ligando, né? Quem ligar aqui, de repente, se ligar e cair, ou é aqui ou é lá, não sei como é que tá aqui, né? Não sei se tá funcionando ontem aí ou não, mas tá, dá carruxo na farofa aqui, né? Só para avisar aí vocês tudinho aí, tá bom? Chique nos últimos, bando trazendo mais moda, vem cantar para nós aí, a saudosa Abel e Caim, Minha Devoção, música bonita por demais. Depois vem Chitãozinho Choró, Obras de um Poeta, e para encerrar o bloco vem aí, Meu Canto Caipira, com o pessoal lá de Itaquara, o Flávio Ramos e o saudoso Dario cantar pra nós, tá bom? 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Com o amigo vocês é Silva. 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Olha a hora, não perca a hora não, menino, menino. Vamos ver o Frederico que tá me baseado aqui, tá me gritando, né, Frederico? Não grito, animar de pena. Toma tendência, menino. 7:41. Daqui um bocadinho é mais tarde. Dia pra você.

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chique nos últimos, dizendo para vocês tudinho que vocês estão sintonizados na Nova Era FM, muito melhor com você e o programa Brasil Caboclo, nessa manhã com cerração, 9 graus a temperatura, hoje 21 de junho, mandando cutucar um prato de vocês, seja onde queira, onde vocês estejam. Quem está tentando ligar no 3698-2149, acho eu, não vai funcionar. Então liga aí para o 999-252804. Repetindo, 999-252804. Você liga aí para o Piriri Garupa, que a gente atende também. Para modo que o comissionário 3698-2149 a gente atende e cai a ligação. Não sei se é problema no telefone, então liga aí. 999-252804 e nós atende aí com o maior prazer o seu estudinho aí, tá bom? Chique nos últimos. Então tá bom por demais. E mandando com vocês tudinho, seja onde queira, onde você esteja aí, vai o cutucão do Zé, bem no bico da costela pra vocês. E pra famiagem, vai o cutucão com todo respeito, tá bom? Chique nos últimos? Então tá. Vamos trazendo moda pra essa gente correr a gente, dizendo pra vocês aí que quem vem cantar pra nós aqui vai ser aí a capa do Viajante, saudoso Jacó e Jacózinho. Depois, Rick Renner, Sonhando. E para encerrar o bloco, vem aí, a Viola é uma Paixão Sertaneja, nas vozes aí do Melo e mais o Vande, para toda essa gente que ouve a gente. Nova Era FM e o programa Brasil Caboclo, comigo vocês é Silva. Olha a hora, não perca a hora não, menino, menino. Frederico, vem cá, menino. Tu tá muito gritão hoje, Gal. Tá muito gritão, né? Paga, meu. Aí ele grita com nós, nós fica atordoado aqui, né? 7:58, se nós virar o relógio aos contrários assim, ó. Falta 2 minutos pra daqui a pouco, e daqui a pouco... 8 horas, é Silva também, é cultura, menino! Eita, nós! Vai, o racho, arrebenta a tampa da

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do Chique nos últimos, dizendo para vocês tudinho que vocês não se estão sintonizados na Nova RFE, muito melhor com você e o programa Brasil Caboclo. Nessa manhã, rusque-fusque, muita serração. É, agora já subiu para 10 graus a temperatura, hoje 21 de junho, domingo. Dizendo para você que nós está feliz, saber que você está aí do outro lado do rádio, na nossa sintonia, na nossa companhia. E escutando nós com as orelhas esquerdas e também com as orelhas direitas, quer dizer, com as duas orelhas, né? Então, nosso muito obrigado, menino, menino! Desejando aí um abençoado domingo e abençoada semana para vocês tudinho. Dizendo para vocês aí que o seu Laurifome, ele mandou um zap zap para nós. Hoje, a partir das 9, tá aí com o programa aí Música dos Bons Tempos, só bandinha classe A, e vai ter sorteio, é sorteio de Pix, só não deu o valor do Pix, mas vai ter sorteio. Quem ligar hoje vai ter, vai concorrer a Pix aí, tá bom? Então, todos aí, ó, ligadinho e enfiar o dedo ali no telefone para ligar para ele para concorrer aí o Pix, tá bom? Então, tá bom. Quer mandar um cutucão pro seu Nerchim Camar também? Ele que dois domingos não pôde vir, ele ficou aí para nós aí. Vai pra ele, pra Dona Ladir. E o nosso amigo Nelsinho tem hoje, né? Deixa eu ver aqui. Das 3 às 4h30, né? Parece que aí o programa aí, Festa no Sertão com Louvores. É, programa bom por demais, né? É só aí música de viola e de gaita aí, louvores de igreja, né? Maravilha! Iniciativa muito boa, seu Nelsinho aí. Sucesso sempre, seu Nelsinho, tá bom? E nós vamos botar a terceira moda pra ele. A primeira moda vai pro seu Laurito, da Famiage lá que estão escutando nós. Vai ser aí o Raiz e o Sertão, Orgulho Caipira, que eu sei que gosta mais dessa moda aí, tá bom? Depois vem aí Cristi Ralph cantar pra nós Olhos de Luar. E pra encerrar o bloco vem Garça Branca com Saudosa Oceano e Beira-Mar. Vai pro nosso amigo Nessim Camargo. Quero mandar essa moda lá pro Maninho, né, o Everaldo e a Dona Lourdes, lá na... Quer dizer, aqui, né, aqui em Capela Santana, lá no Buqueirão, né, que deve estar escutando lá com as orelhas esquerdas, as orelhas direitas aí. Um abençoado dia pra vocês aí, abençoada semana pra vocês aí, tá bom? Chique nos últimos? Então tá chique. Deixa eu ver aqui, Nova Era FM e o programa Brasil Caboclo, comigo vocês é Silva, vou chamar ele, o único, o Gritão, né, é o Lazarento do Frederico, tô dizendo que não precisa nem chamar quase que a gente atravessando, ah, é que nem trilho de trem, né, aquela vez a gente atravessando, anda ali metido, né, depois seu Eli diz que eu sou marvado com ele. 8 horas, 14 minutos, daqui um bocadinho é mais tarde, dia pra hoje.

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Belezura, dizendo pra vocês tudinho que vocês estão sintonizados na nova LFM, muito melhor com você e o programa Brasil Caboclo, com o amigo vocês é Silva, nessa

manhã aí e cinzenta, né? É muita cerração hoje. Deu soluço aqui, né? 21 de junho, 10 graus a temperatura. Dizendo para vocês que ei, rapaz, nós tomamos um chimarrão e entrou a erva no lugar errado aqui, e soluço e tosse, meu Deus. E cuidando a todos vocês aí, nós pede perdão aí. Cuidando a tudinho vocês pro dia 16 de agosto, segundo programa ao vivo e a cores Brasil Caboclo. É lá na Associação São Jorge, na rua Antônio Bieder, 409, lá na São Jorge, na Associação São Jorge. A partir das 10 da manhã, ao meio-dia almoço, a gente dá aquela parada, né? 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Transmitido aí pela Coirmã Radioativa de Portão, no qual nós trabalhamos também. Vai estar toda a patota lá. Vai ter a patota aqui da alguém da Rádio Nova Era também. Também colegas das co-irmãs aí da região vão estar fazendo a festa. Mas vocês são nosso cuidado especial para lá fazer a festa, tá bom? Nós valorizando a nossa música sertaneja raiz. Então, dia 16 de agosto. Assim, para vocês não se perder, é um fim de semana depois do Dia dos Pais, tá bom? Daí vocês não se perdem aí, tá bom? Chique nos últimos. Então tá chique, né? É só pra vocês se organizarem. O pessoal, mas falta tempo. Não, mas pra agendar e pra não arrumar aí, descubro que não, que tinha outro compromisso. Então já vamos agendando aí, tá bom? E a apresentação é eu, né, Zé Silva? É nós aqui, né? Ao vivo e a cores. É osso, pescoço e pelanca também. É verdade, né? Vamos lá fazer a festa, receber os amigos, amigas, os ouvintes. Tem muitos ouvintes aqui mesmo que a gente não conhece pessoalmente, quase só por telefone. E nós queremos lá dar um aperto de mão. Só que não vai dar pra dar cutucão lá, né? Só aperto de mão e abraço, né? Mas faz parte por demais. Então, dia 16 de agosto, né? Nosso amigo Luiz Martins, lá da Fazenda Julianes, que vão arrumar um pessoal lá, onde vem de excursão pra lá. Aí, em outubro, nós vai pra lá também, lá no encontro de igreja de Deus. Trem bom demais. Faz parte por demais aí, tá bom? Então, 16 de agosto. O seu Elis de Paula vai pra lá com nós, né? Não sei se vai falar, o Elias vai dar para ir, não sei se vão cantar, mas o seu Elias, se não cantar, vai como radialista lá, né? O senhor ele tem várias funções, né? Se não ir de um, vai de outro jeito, né? Né, senhor Eli? Vai aquele cutucão para você, menino. Para dona Margarete, um cutucão com todo respeito. Um abençoado domingo, abençoada semana que começa aí, tá bom? Vamos trazendo moda, vamos trazendo moda. Vem cantar pra nós aqui agora, Teodoro Sampaio, Vida Dura. Eu vou botar a música Teodoro Sampaio, que dia 18 de junho foi, deixa eu ver, ontem foi 20, acho que foi quinta-feira, 18, o Teodoro fez 85 anos. Ninguém fala aquela voz que ele tem aí, mas é 85 anos, né? Tá, né? E tá aí. E nativa ainda, né? 85 anos aí. Nas noites aí, né? Teodoro, velho, Teodoro Sampaio. Vamos cantar pra nós aí, Vida Dura. Dispor, vem cantar pra nós, Fernando e Osmaí, vai pra todos os violeiros. Presta atenção nessa moda aí. Essa moda aí faz parte que os violeiros pedem para os radialistas, cara, TV, não esquecer eles, nem o governo, né? É verdade. Porque sem música, não tem como. E pra encerrar o bloco, vem aí, nossos amigos Colorado e o Marajá.
O Marajá que canta com o Marco Antônio, mas vão trazer o Colorado junto lá dia 16 lá, né? É, pra fazer a festa com nós, e eles cantam aí, meus cabelos brancos. Não, meu não. Não, não, é o deles, né? Do senhor Eri também, o senhor Eri só tem os guarda-lama, né? Não tem, né? O senhor Eri. Os guarda-lama, essa é velha, né? Não, não. Um amigo meu disse que não tem cabelo branco, senhor Eri. Ele disse que é careca, então tá bom. Vamos lá então. Vamos lá, Nova LFM, o programa Brasil Caboclo. Vamos procurar o Frederico por aqui. Frederico! Agora vem aquela frase. Lazarento! 8 horas 33 minutos, daqui um bocadinho mais tarde. Dia pra

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maravilha! Nós vamos conversar aqui, procurar uma moda que pediram para nós aqui, mas eu tenho certeza que não vai achar. Mas vamos procurar igual, tá bom? Então tá chique nos últimos. Dizendo para vocês tudinho que nós tá feliz, saber que vocês tá aí do outro lado do rádio, na nossa sintonia, na nossa companhia. Obrigado pela audiência, preferência, paciência e o carinho. Principalmente o carinho que vocês têm por nós, né? Fica por demais agradecido, tá bom? Então, tá bom. Queria saber por que que demora esse computador de nós achar e desachar as coisas aqui, ó. É, rapaz, é mais demorado que trem de fronteira. Vocês têm uma base aqui, né? Não funciona. Mas aí ligar vazio que dá certo, né? Não esquecendo que daqui um bocadinho tem aí o seu Laurifome e o programa aí, Música dos Bons Tempos, só bandinha classe aí. É, e vai ter sorteio do Pix. É, então, vocês aí se preparam aí, dizendo mais uma vez aí que tem gente tentando ligar para o convencional no 3698-2149 e não estão conseguindo, e eu também não estou conseguindo atender, não sei se é problema no aparelho deles de lá ou o aparelho daqui. É uma situação aí, eu nem consegui tentar ainda aqui, mas vamos ver aí, tá bom? Quem mandou um zap zap pra nós, disse que dormiu demais, mas tá bom pra dormir, tá desculpado, tem serração e tudo, foi nosso amigo, colega, cantador, seu Eli de Paula, que tava aqui ontem, das 6 às 9 da manhã, com o Canta Brasil todo sábado, que vai estar de aniversário agora, né? Não sei se esse mês ou o mês que vem aí, acho que é 29 anos, não, é, acho que 20 anos, coisa assim, né? Né, seu Eli? É, então, desde já parabéns aí pro programa aí, tudo de bom aí. E mandando o cutucão pro senhor bem no bico da costela pra dar uma garante, um cutucão com todo respeito. Pedir uma moda, eu vou botar uma moda pro senhor, que eu sei que o senhor gosta demais aí, que é Velha Fazenda aí com Lourenço e Lourivar. Tomara que você goste da moda, que eu sei que você gosta aí, tá bom? Depois vem Zé Mulato e Cassiano, previsão do tempo, que antigamente não tinha essas tecnologias aí, e ele botava a previsão do tempo, né? E pra encerrar o bloco, vem aí os meninos aí, o Lucas Oliveira cantar pra nós aí, é, vem cantar pra nós, prêmio roubado pra toda essa gente que ouve a gente. Dizendo pra vocês que são 8 horas 46 minutos, já vou chamar o Zé Filim, então, para nós se despedir, que com a das músicas não vai dar tempo, depois nós despedir. Então, vamos se despedir agora, né? Quer dizer, despedir não, dar tchau, né? Que dá tudo que a gente chega o Lauri, então vamos se despedindo agora para ele ajeitar as coisas aqui, tá bom? Porque deixa eu ver aqui, Zé...

É, tudo que é bom dura pouco, nós tá indo embora. Agradecendo a todos os ouvintes do outro participar do nosso programa, nosso muito obrigado pela audiência, preferência, paciência e o carinho. Principalmente o carinho que vocês tiveram com nós. Agradecendo também a Nossa Senhora Aparecida, que concedeu esse espaço. Deu a graça, estamos juntos novamente nessa manhã de domingo. 21 de junho de 2026. A todos vocês um bom, excelente, abençoado domingo, abençoada semana. E se Deus quiser que as bênçãos de Nossa Senhora Aparecida, domingo a partir das 7 da manhã, estamos de volta com mais São do Seu, do nosso, meu Brasil, acabou. E não esqueça de agradecer a Nossa Senhora Aparecida e ver hoje. Por ver hoje, você sente saudade de ontem e a esperança de ver amanhã. Tchau! Tchau, família sertaneja! Fá, fê, fi, fó, fui!

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Senhor Deus, Criador do céu e da terra, agradeço-te por esse novo amanhecer e pela dádiva de celebrar mais um domingo em tua presença. Nesse dia 21 de junho, abro meu coração para receber a tua paz, o teu amor e a tua proteção. Peço que abençoe nossos filhos, nossas famílias, nossos familiares, nossos amigos e também nossos ouvintes. E também o nosso lar, que a tua luz dissipe qualquer preocupação e que a tua graça renove as minhas forças para a semana que vai começar. Ensina-me a descansar em ti, a cultivar a gratidão pelas pequenas coisas e a espalhar bondade por onde eu passar. Que o meu domingo seja de mansidão, alegria e comunhão. Bom dia!

Muito bom dia nossa gente! Estamos de volta com vocês novamente. Domingo passado alguns me falaram que eu não tinha vindo, mas eu vim só até as 20 para as 10. Só um pouquinho que eu estava com vocês. Depois eu fui para o culto e festa da colheita, mas hoje estou o programa inteiro com vocês. 21 de junho, hoje que começa o inverno, mas já fez muito frio durante o mês de maio e o junho começa a se mostrar a partir dessa semana. Já teve frio, mas essa semana vai ser mais frio ainda, depois vou contar pra vocês. E dia 24, hoje 21, 24 é quinta-feira, São João, dia de São João. Mas não é feriado, feriado é só para os municípios aí, caso Montenegro. Montenegro antes era São João de Montenegro, então Montenegro vai ser feriado domingo, dia 24, quinta-feira. Hoje a cortina é o Ir Entre as Nuvens, musical As

Então eu peço a sua participação pelo 3698-2149 e o WhatsApp 051-999-2528-04. Eu quero muita participação. Você aí na sua mensagem, aí na sua ligação, no seu áudio, você pode me dizer o que, que você está fazendo nesse exato momento na companhia da Nova Era. Tomando chimarrão, tomando cafezinho, temperando a carne, se projetando para o almoço. Pode contar pra gente. Teremos sorteio de Pix hoje, depois vou contar o valor para vocês. Doações anônimas, esse casalzinho que doou deve estar dormindo. Eles começam só a escutar o programa mais tarde. A hora que você estiver acordado, já me manda um bichãozinho, né? Casalzinho maravilhoso, já fez duas doações de Pix, um de 50 e outra de 100. Rodando pra vocês, musical Águia Azul, um lindo baiãozinho, e depois a gente já começa a ir para os abraços. Bom dia, estão comigo, Lauri Fulmer.

Repita, 9:15, Rádio Nova Era e o programa Música dos Bons Tempos. O primeiro abraço vai pra dona Noelila de Fontoura Xavier, ligadaço conosco. Diz ela que domingo tava lá pra Goiás, lá, e não pôde escutar o programa, né, envolvido nas conversas. Concordo plenamente. Eu, quando tenho visita, a gente deixa o rádio de lado e a gente recebe a visita, né, porque é importante. Se a visita não vem, a gente reclama. Então, sempre temos que respeitar quando a gente recebe visita. Mesma coisa, tipo assim, vem visita lá em casa, meu celular tá quase que direto guardado. Em especial, sempre respeitar a visita, né? É muito importante isso, né? Então, vai aquele abraço, dona Noeli, também seu José Werner, aí a toda a família de vocês. E a Noeli tá pedindo música para todas as comadres, também para a família dela e também família do seu José. Abraço! Musical Águia Branca, trombone em circuito.

9:19, Rádio Nova Era e o programa Música dos Bons Tempos. A seleção de bandinhas mais bonita, diz o pessoal, diz pra mim, não é eu que tô aí elogiando, os ouvintes estão me dizendo. Abração pra dona Neuza Vitter, Novo Xingu, ela me corrigindo, eu falei que São João seria quinta-feira, São João é quarta-feira, quarta-feira, dia de São João aí. Obrigado, dona Neuza. Aí eu pedi para o pessoal me contar o que estão fazendo nesse exato momento. A dona Neuza está deitada na cama e curtindo as bandinhas. Que coisa boa. Abraço aí para você. Abraço para a Lúcia, para o Odeja, para a Flávia e também para a netinha Lívia. Um grande abraço. Alegria do Vale. Marcha do Soprano.

9h23, Rádio Nova Era e o programa Música dos Bons Tempos. Abração aí pro dona, seu maninha, a dona Lourdes aí do Boqueirão, mandou essa linda mensagem que estou lendo. Para hoje agradecer a Deus pelo presente de um novo dia e pela semana que está por vir. Que nosso coração transborde de gratidão por sua graça e misericórdia. Tenha um domingo abençoado. Obrigado, maninho. Abraço, dona Lourdes. Abraço a toda a sua família.

já juntando aí com a homenagem do Maninho, seu Arlindo Pompeu lá de Floripa, aí, bom dia, belo domingo em Floripa, abraça toda a sua família e amigos, abraça todo o pessoal em Capela de Santana, obrigado seu Arlindo Pompeu, bairro São José, Florianópolis conosco, um grande abraço para vocês e Banda Leg, um baião bonito aí para vocês.

9h27, quero fazer um agradecimento aí, agradecimento bem diferente, né? Chegando na rádio, seu Zé Silva se queixando, né? Que tem alguém tocando o telefone convencional e quando a gente atende, desliga.

Agradeço muito a você que está fazendo isso aí, que não tem outra coisa para fazer, então continua fazendo isso, né? Agradeço de coração. Toda vez que eu pego o telefone convencional, daí desliga. Às vezes a gente teria que atender uma pessoa que está ligando mesmo e outros querendo fazer trote, não? Então fico aí agradecendo aí de coração para você que tem só isso na mente. Então, o meu muito obrigado a você que está fazendo isso.

0: 10 graus a temperatura nesse exato momento. Hoje, domingo, vamos ver a previsão do tempo dessa semana, de hoje até no outro domingo. Então hoje amanhecemos com 7 graus, nós vamos ir até 18 graus, sol com algumas nuvens, por enquanto muita aceração, e depois quando a aceração sair vai ter poucas nuvens e bastante sol. Amanhã segunda-feira 8 graus até 14, chuva o dia todo. Terça-feira 5 até 14, sol e poucas nuvens. Na quarta-feira 2 graus até 13. Por enquanto, esse inverno, não tivemos 2 graus ali em Capela de Santana. Então vai ser quarta-feira o primeiro, quarta, dia 24. 2 graus, nós vamos ir até 13 graus. Sol com nuvens. Meio-dia, o tempo fecha, mas depois ele abre de novo. Na quarta-feira, meio-dia, aí vai parecer que vai nuviar muito e vai chover. Não vai chover. Depois, lá para as 3 horas, o sol volta de novo a brilhar. Quinta-feira, 4 graus até 16, sol e algumas nuvens. Na sexta-feira, 5 até 16, puro sol. No sábado, 6 até 18, sol abre um pouquinho entre nuvens, depois chuva o resto do dia. O sol, tipo assim, só vem aí para dizer um bom dia aí para vocês, e depois ele retorna atrás das nuvens, daí vai ter chuva o dia todo, isso é para sábado. No domingo, 12 até 18, chuva, isso no outro domingo, chuva fraca até o meio-dia, depois muito nuviado, o sol vai aparecer, uma mínima coisinha só para dizer um boa tarde para vocês. Isso é para o próximo domingo, então a diferença de domingo, hoje domingo 7 até 18, sol com algumas nuvens, no outro domingo 12 até 18, chuva fraca até o meio-dia e depois muito nuviado. Quero mandar um abraço lá pra Canoas. O Canoas tá ligado conosco. Volmar Blodo lá de Canoas, bom dia, amigo.
1: Bom dia, Lauri. Tudo é bom? Agora o pessoal escutar teu programa já.
0: Que bom.
1: E um ótimo domingo. Um bom início de semana pra todos. E um forte abraço a toda a família aí, os primos e primas e todos os ouvintes da rádio. Bom dia, Lauri. Tô preparando o almoço aí já.
0: Olha lá! Vai dar coisa boa.
1: O aniversário da minha esposa, que foi sexta-feira. Hoje vem toda a piadada pra cá. Tô preparando umas coisinhas aí já. Minha fábrica, as piadadas, tudo. E o cunhado tá aqui, o sobrinho também, o Irte, a Aline. E isso aí, vamos fazer aquele almoço hoje. E é tudo beleza, um forte domingo. Grande abraço a vocês.
0: Tá certo, obrigado, Volmar. Aí abraço extra a toda a gente maravilhosa que vai estar presente aí hoje no aniversário da dona Lenir. Ô Lenir, muitas felicidades para você, muita saúde, muita paz e muitos anos de vida, que Deus sempre abençoe você e toda a sua família. Rodando aí para vocês aí, Banda Alesbier, um popuri de bandinhas aí. Então, Volmar, prepara esse almoço gostoso aí para a vinda da sua família. Um abraço para toda a sua família. Mesmo não estando na minha escuta agora, pode repassar esse abraço para todos eles. Rodando a Banda Alesbier, então, para vocês. Obrigado, Volmar. Abraço, Lenir.

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Mandando um abraço para Dona Anitta dos Bosques, ela que tá pedindo música, dançando em Porto Lucena, oferecendo para toda a família dela, também para minha família, para todos os ouvintes. E diz ela que quer concorrer ao sorteio, é lógico, cada um do jeito que você participar, que o ouvinte participar, estará concorrendo a um sorteio de um Pix. Já dizendo, já teve gente me falando, eu não participo no programa quando tem Pix, porque eu igual não tenho o Pix, o aplicativo do Pix. Não interessa. A gente dá um jeito de repassar esse valor caso você for ganhador, né? Então, pode participar que a gente sempre dá um jeito. Repassa em dinheiro, ou repassa para um Pix para um familiar e o familiar lhe repassa. Obrigado, Nita! E ela pediu essa aqui, dançando em Porto Lucena.

9h40, Rádio Nova Era e o programa Música dos Bons Tempos. Quero mandar um abraço lá pra tia Dalia e o tio Valdo lá de tio Hugo, abraços aí pra vocês. Ô, dona Dalia, pode mandar suas homenagens, ela me falou essa semana que ela tem homenagem de aniversariantes aí pra fazer, pode me mandar. Abração também pra sua irmã, a dona Deli Colras lá de tio Hugo, já mandando abraço aí pra Lorena e seu Ivo lá de Lagoas Três Cantos, a dona Glaci Malman, não me toque. Rodando lá pro tio Vale e a dona Dalia, Grecanto da Serra, dançando no vale.

45 minutos, Rádio Nova Era e o programa Música dos Bons Tempos. Daqui a pouquinho, quais os benefícios da gordura para o corpo humano? Dicas e recados, logo mais, depois das 10 horas.

0: Mandando aquele abraço, nosso ouvinte aí do assentamento Capela aí, o Dilo Faleiro. Fala aí, Faleiro, fala mesmo, olha a voz dele, ó.
1: Bom dia, meu amigo Lauri, bom dia aos ouvintes da Nova Era FM, bom dia aos patrocinadores. Estamos aqui, Lauri, tô aqui, tenteando o chimarrão bem tupetudo, escutando esse programa maravilhoso aí, tô desde das 7h30 da manhã escutando o programa, tá bom? Um abraço, vai o programa todo de hoje, a todos os ouvintes e a todos os patrocinadores e a equipe da Rádio Nova Era FM, um abração, fique com Deus.
0: Tá certo, obrigado aí, Dilo Faleiro é gaiteiro, né? Na foto já mostro aí, né? O boizão aí que tem, o seu Dilo Faleiro. Antes morava em Portão, agora tá residindo em Capela de Santana, meio Capela, meio Portão, né? Seu Dilo, abraço aí a toda a sua família, um grande abraço, ótimo domingo. Tô rodando aí, dobrado casamento aí, dançando em Juí pra vocês aí.

0: 9h49.
1: Isso mesmo, 9h49, Rádio Nova Era e o programa Música dos Bons Tempos. E a Seração começando a subir bastante. Seração atrás da Seração vai ter um solzinho bonito brilhando. Vai ser um domingo bonito. E lembrando a todos que hoje teremos sorteio de um Pix de R$30. Pix de R$30 aí, doações anônimas. Domingo passado eu não tive sorteio, né? Que eu fiz o programa só um pouquinho, deixei música rodando. No outro domingo tive um sorteio aí de Pix de R$30. Eu acho que a ganhadora, eu acho que foi a Dona Neuza, se não me recordo. No outro domingo anterior tive um Pix de 25, no outro anterior um Pix de 25 também, assim por diante. E no outro domingo vai ter um Pix pouco maior que R$30. Isso tudo doações anônimas. Se você quiser participar doando alguma coisa, eu fico muito grato por vocês. Você só anima o programa mais, só deixa o programa mais animado, né? Para mais gente participar. E de todo que modo que você participar, você estará concorrendo. Você só mandando um bichãozinho aí, se seu nome já está cadastrado ali no WhatsApp. Caso você não tá, bota seu nome junto, né? Aí você já vai estar concorrendo ao sorteio de um Pix. Aí vai mandando um bichãozinho, um bom dia, um oi, uma mensagem, um áudio, tudo que você, do jeito que você participar, estará concorrendo. Então vamos lá, diz lá o que, que você está fazendo nesse exato momento, que eu faço comentário sobre isso. Você tem aniversariante na família durante a semana que passou e a semana que está iniciando hoje? Pode mandar para a gente aí que a gente faz a homenagem às 11 e pouco, 11 horas e 11 e pouco. A gente vai dar feliz aniversário para todos os aniversariantes. Quero mandar um abraço aí, pessoal, aí da Tenda São Jorge. Você pensa em produtos coloniais, você tem que pensar na Tenda São Jorge. Aí a Tenda São Jorge aí que tá conosco, tá na escuta, o Jefferson aí mandando sua homenagem já. 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Alô, seu Paulinho, Dona Neca, Jefferson, o Aelton, aquele abraço especial para vocês. Então, a Elton, o Jefferson dizendo assim, bom dia, Lauritão, na escuta, manda uma música pra nós, mas capaz que não, amigo, estará concorrendo também ao sorteio. Banda Alvorada, dobrado, sacode tudo. Abraço especial, Paulinho e Dona Neca.

0: 9:55.
1: Isso mesmo, 9:55. 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Ô, meu bom dia, vai pra dona Irene Raguse. Bom dia, amiga.
2: Bom dia. Eu tava mexendo aqui no telefone, eu não sei se eu já te respondi essa mensagem ou não, a respeito da Laureci. A Laureci tá só na cama.
1: Tá, depois vou escutar esse áudio, vamos escutar teu áudio primeiro, depois vou escutar esse aí. Fala aí, dona Irene.
2: Bom dia. Estou te escutando. Gostaria de ouvir uma música, A Valsa do Amor, Florescer para o Nilton, para Marli Lopes, para Nair, para Florinda, para Heloísa, para todas as vizinhas aqui, para a Chiquinha, Nego Terra. E para vocês aí, se for atendida, meu muito obrigado.
1: Obrigado, dona Irene Raguse. Valsa do Amor, não é dos atuais, mas é outra aí. Banda Calêndula aí para você, dona Irene. Abraços.

10h02, agora vamos para Balneário Camboriú. Alô, seu Manuel, dona Ingete, ligado conosco, abraços aí para vocês. Seu Manuel dizendo aí que tá um solzinho brilhando ali em Balneário Camboriú. Que maravilha, né? Ali nós temos com a aceração muito grossa ainda. Tá começando, subindo aos poucos, né? E logo, logo o sol também vai abrir, né? Obrigado, Manuel. Dona Iriete, abraço aí pra vocês. Ótimo domingo a todos vocês, também pra suas famílias. Rodando Banda Noroeste. Festa na colônia aí pra vocês.

0: 16 minutos.
1: São mesmo 10 horas e 6 minutos, agradecendo de novo, deve ser um molequinho, né? Então já estive conversando com o diretor. A partir do próximo domingo vai ter gravador de memória. Você, ouvinte, aí você ligou, a gente já vai aparecer a sua foto e o seu nome já vai aparecer. Então, seu Zé Silva de manhã se queixando o programa todo, alguém tocando aí quando atende, desliga. E no meu programa eu acho que já ligou umas 30 vezes, só que eu preciso de cada vez, porque pode ser um ouvinte aí que tenha uma memória boa, não tem memória falha. Esse que está fazendo isso aí, ele tem memória falha. Então a partir do domingo você pode continuar ligando que a gente já está investigando. Então a partir do domingo vai ter um gravador de memória aí para você, vai aparecer a sua foto e o seu nome. Muito obrigado, pode continuar amanhã toda, aproveita que no outro domingo já não aproveita mais. Como tem essa gente querida, né, querendo fazer a alegria do programa, como tem aquelas que pensam negativo, que tenta destruir as coisas, né, inclusive as placas ali, muito comentário aí sobre esses bancos bonitos, esses enfeites bonitos que a administração fez aí, a administração anterior já fez, a outra tentou preservar. Mas foi quebrado todos os bancos aí durante a noite, aí foi quebrado todo. Precisava ter uma câmera para pegar em flagrante, né? E assim tem aquelas pessoas que pensam negativo. Eu nunca pensei, eu não me recordo se um dia já pensei negativo. Tento pensar positivo, daí a coisa progride. Se você pensa negativo para outra pessoa, essa coisa vai pegar em você mesmo. Quero mandar um abraço para nossos queridos ouvintes, aí o Leonir do Centro, alô, bom dia, estou na escuta do programa, um ótimo domingo para você também, toda a sua família, ótima semana também, aí seu Leonir do Centro. Leonir do Centro também já foi doador de um Pix aí para sorteio, a gente fica agradecido. Olha ali, Dona Gladys e seu Flávio. Bom dia, seu Lauri. O programa Sem o Senhor é apenas mais um programa. Estamos tomando café e apreciando a sua companhia. Um abraço. Olha aqui, isso aí me emociona. É uma palavra assim, só mais um programa. Eu fico grato aí por vocês valorizar as coisas boas aí. Obrigado, Dona Gladys. Aí, seu Flávio. Que vocês tenham um ótimo domingo. Ótima semana. E tô dando uma valsa aí pra vocês, que vocês merecem, né? Tudo de bom, ótimo domingo, boa semana. E essa valsa também vai lá pro Leonir do Centro. Bandinha da Alegria.

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Lembrando que todos estarão concorrendo ao sorteio de um Pix de R$30. E só fazer uma correção. O último Pix sorteado foi domingo retrasado, eu falei que foi a Dona Neuza. Foi Eliseu Schneider de Montenegro que ganhou esse Pix de R$30. E no domingo anterior foi a Dona Neuza, né, que ganhou R$25, né? Então hoje a gente tem R$30 para sorteio de Pix e no outro domingo tem um valor um pouco maior aí para sorteio de Pix aí no final do programa. Agradecendo a essa gente maravilhosa que faz as doações, mesmo anônima, mas de coração. Oh, bom dia para Lorena, lá de Lagoas Três Cantos. Alô, seu Ivo. Já mandando abraço aí para Dona Glaci Malman, também de... A comadre, né? A comadre, como diz a Dona Lorena, né? A todas as comadres. Então, fazer essa homenagem aí da Dona Lorena. E a tua música é essa aqui, ó. Obrigado, Dona Lorena, seu Ivo, lá de Lagoa dos Três Cantos, sempre conosco.

0: Bom dia, meu pessoal, meus primos. Eu estou temperando a carne, para assar meio-dia. Um abraço para todos.
1: Olha ali, Noeli de Fontoura Xavier, aí preparando aquela carninha gostosa, aí esperando os filhos chegar. Que coisa maravilhosa, né? Os filhos chegarem em casa, né? Eu tive essa felicidade ontem à noite, né? Então o Matias ligou, o Matias ontem estava de folga, tá ali trabalhando, né? E daí, depois da tardinha de vierem, a gente fez coxa e sobrecoxa no espeto. E mais um aipinzinho bem cozido e um arroz e salada. Oh, maravilha! Então a gente já evita bastante o refrigerante. Então a gente faz suco caseiro. Então a Vale tem bastante suco congelado. Ontem eu tive até fazendo suco de maracujá também para congelar e... Só que daí eles vieram e daí interrompeu. Hoje a Vale provavelmente vai terminar, senão eu termino depois, né? É muito bom, né? O suco caseiro, tá certo. Vai açúcar também, né? Se usa açúcar, o certo é tomar sem açúcar. Tomar só a fruta e batir no liquidificador com a água, mas bota um gostinho a mais com açúcar, porque é bom, às vezes, tomar um pouco de açúcar para criar umas gordurinhas a mais, né? Dona Noeli, abraço!

0: Mandando um abraço pra dona Deli lá de Tio Hugo, que ela mandou seu áudio aí. Bom dia!
1: Bom dia, Lori. Hoje de manhã não quero perder essas plantinhas bonitas.
0: Não pode perder.
1: Alascudas,
0: tá
1: uma.
0: Verdade.
1: É. Onde só não me caldo, era onde as isso me caldo. É. Pois é, tá bom, então. Um bom fim de semana pra vocês. Tudo de bom. Então tá. Um abraço pro meu neto, fez aniversário no dia 19 de... Agora 19? É, ele tinha aniversário, né? Então toca uma música pra ele, o Cristiano. É, tá bom então, beijo, um abraço.
0: Tá certo, dona Deli, dizendo que tá muito frio e vai esfriar mais. É verdade, vai esfriar mais, né, dona Deli? Eu não gosto do frio, mas o frio precisa ter. Se não vem o frio no inverno, no verão ele vem com temporais, com granizo, pedras, né, e assim. Então é melhor que faça frio e nós se proteger, botar um casaco cada vez a mais, né? Quando vê aí, a gente tá meia hora aí botando casaco e tirando quando precisa tirar, né? Bota pijama por debaixo e assim por diante, mas temos que se proteger. E de noite meter as cobertas por cima, né? Obrigado, dona Deli. Abraços aí pro Cristiano aí, muitas felicidades, saúde, muita paz, que tava de aniversário no último dia 19. Isso foi sexta-feira. Muita felicidade pra ele. Mandando mais um abraço aí a dona Dalia, mandando aquele abraço aí para todos os ouvintes, a dona Dalia, o tio Valdo aí conosco, e ela tá homenageando o bisneto Bruno aí, que no último dia 12 completou seus 20 anos, também a Gabriela, a neta Gabriela aí, que tava de aniversário no último dia 16, e também a Ana Paula, a nora Ana Paula, estava de aniversário no último dia 19. Muitas felicidades para eles, muita saúde, muita paz. E o resto se corre atrás. Quando é jovem, se corre atrás. Então, quando é uma pessoa idade, a gente é obrigado a dizer muitos anos de vida, né? Que Deus sempre abençoe a todos. Obrigado, dona Dalia e tio Valdo, aí a dona Deli Colras, dobrado São Miguel aí pra vocês, aí em especial aí pro Cristiano, pra Gabriela, pra Ana Paula e pro Bruno. Abraço, tio Valdo e dona Dalia e dona Delia.

10h24, dicas e recados. Qual os benefícios da gordura para o corpo humano? Muitos pensam que é só malefício, mas tem muitos benefícios. Então vamos lá. A gordura é essencial para a sobrevivência e o funcionamento ideal do organismo. Ela atua como a principal reserva de energia, protege os órgãos vitais contra impactos, regula a temperatura corporal, sintetiza hormônios e é fundamental para a absorção das vitaminas A, D, E e K. Os principais benefícios fisiológicos da gordura incluem reserva e fornecimento de energia, fornece combustível para as células e mantém o corpo funcionando nos intervalos entre as refeições. Absorção de nutrientes. Permite que o organismo processe vitaminas lipossolúveis, solúveis em gordura, vitais para a imunidade e a saúde óssea. Regulação hormonal. Atua na produção de hormônios sexuais e é um componente estrutural das membranas celulares. Proteção e isolamento térmico. Funciona como um colchão mecânico para os órgãos e ajuda a manter a temperatura corporal estável, prevenindo a hipotermia. Para compreender o papel estrutural e metabólico das gorduras no corpo humano, consulte as explicações detalhadas sobre os benefícios da gordura. Então, muitas vezes a gente pensa que gordura faz mal. Ela precisa ter aí, tipo assim, em especial aí, pessoas que fazem aquelas corridas aí, maratonas, né? Eles precisam ter certa gordura. Se eles não tiver certa gordura, eles não conseguem ir longe, né? Então, a gente sempre precisa ter, mas sempre com limite e com muitos cuidados. Então, dicas e recados. Dicas para quem se cuida e recados para quem nem tá aí pelas coisas.

Mandando um abraço aí pro seu Benjamin, aí o sogro da minha filha, né, seu Benjamin, tomando cafezinho juntamente com um bolinho, né, diz ele que ontem à noite a Nádia, o Thiago e o Dominique estiveram na casa dele, e a Nádia fez aquele bolinho aí, sabe, aquelas receitas que você compra pronto, né, faz aquele bolo, eu adoro, a Nádia faz seguida, então de vez em quando ela reparte, traz um pedaço pra nós também, é muito bom mesmo, né. Então, seu Benjamin aí, tomando aquele cafezinho junto com o bolo aí, é uma delícia, né? E ele também se admira do Dominique. O Dominique, agora a gente pede para ele, o Dominique faz nenê grandão, ele pode estar sentado, ou sei lá onde que ele está, ele desce do colo da gente, daí ele para de em pé sozinho e ergue as mãos para cima. Ele mesmo se admira ele poder parar de em pé, né? Já logo, logo vai estar caminhando. É uma maravilha esse garotinho. Seu Benjamin está homenageando a toda a minha família, qual eu agradeço em especial para Nádia, a Nora Nádia, o filho Thiago e o netinho Dominique. Obrigado aí. Deve ser essa aqui dos Montanari aí que você pediu aí, seu Benjamin, ó. Tenente Paranhos com os Montanari.

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mandando um abraço lá para Frederico Westphalen, pessoal, que estiveram no bailão ontem à noite, já de manhã, antes das 6, eu já olhei aquele vídeo que a Isolde postou, né? Aí, então ela diz, bom dia, estamos no Chimarrão agora, eu e o Wilson, hoje dormimos um pouco mais depois de um baile, baile da Arraial, pelo jeito que foi, né? Aí a gente viu aí pessoal aí meio trajado, alguns trajados, aquele chapéu aí de São João, né? Coisa boa, né? Abraços aí pra vocês, abraço a toda a família, bom chimarrão aí pra vocês, chimarrão sempre esquenta mais, né? É bom aquele chimarrão sentado perto do fogão a lenha, né? E curtir as bandinhas melhor ainda. Obrigado, Isolde Vils, abraço a toda a família, banda Imigrantes. Aquela antiga música, me dá bora, tchau.

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Enquanto vocês estiveram aí no bailão lá, eu tava curtindo aí, assistindo aí a jogos da Copa do Mundo, Equador e Curaçao, olha só o que acontece aí. Toda bola, não, eu acho que no goleiro aí do Curaçao, eu acho que nem vento não passava entre meias traves. Ele defendeu tudo. Imagina um time de um país, o menor país do mundo, aí com em torno de 175 mil pessoas. Imagina 175 mil. São Leopoldo tem 221 mil. Então isso dá muita diferença, em torno de 40, 50 mil de diferença. É, a menos esse país do que o município de São Leopoldo, aí perto de nós, aí perto de Capela de Santana, né? 175 mil habitantes, aí jogando contra um país aí, Equador, com mais de 18 milhões de pessoas, se chegou num empate no 0-0. Não conseguiram furar o bloqueio aí da defesa do Curaçao. E muito menos o goleiro. O goleiro aí, eu ontem à noite eu assisti como se fosse o melhor goleiro da Copa do Mundo aí, o goleiro Curaçao. Não me recordo, Eloy, nome dele, né? Que foi o goleiro do Curaçao, né? É, então estava torcendo aí que o time pequeno ganhasse do grande. Então, esse país aí, ele surgiu desmembrada, tipo, da Holanda. É uma ilha, o país está entre uma ilha. E a riqueza deles é as praias maravilhosas. Inclusive, sai aviões aí do Brasil, aí que vai até um país vizinho ali, depois para se deslocar até as praias. Mais de 40 praias que tem nesse país aí. É, tudo água cristalina, a areia totalmente branca, então as águas não surgem lá, então o chão também é tudo branco, né? Então as águas não surgem, então essas praias são muito admiradas aí por esse país, o país Curaçao. Então a primeira vez quando eu li coração, não é coração, é Curaçao, esse país aí que bateu de peito aberto contra o grande país do Equador. Ficou no 0-0. Quando dá, eu estou assistindo a Copa do Mundo. Mas eu, tipo assim, enquanto eu não trabalho, dificilmente eu paro para assistir. A não ser que seja o Brasil. Só que o Brasil tá fraco. Torço que seja tetra, mas olha lá, não se tem aquela vontade lá. Aí parece que... Imagina, reservas aí do Flamengo jogando de titular aí na seleção. Então, inclusive, até agora... Se lesionou um pouco, né, e assim por diante, mas o que vamos dizer aí? Tomara que seja, mas será que seja, né? Então, à noite eu assisto, tipo assim, jogos das 7, 8, 9, 10, você vai até, às vezes, até meia-noite, né? Daí, depois da meia-noite, eu vou dormir pra pensar que eu durmo a noite toda, mas é difícil, chega aquele horário da gente acordar. Acordo 5, acordo 5 e pouco, 6, assim por esse horário, eu já acordo, né? Mas fazer o quê? Então eu só queria fazer esse comentário, desse jogo da seleção que teve ontem entre Curaçao e Equador.

quero mandar um abraço aí pra Dona Maria Lopes, aí da São Lucas, aí. Ela que tá homenageando a amiga Gledi, que tava de aniversário ontem, dia 20. Alô, Dona Gledi, muita felicidade, muita saúde, muita paz pra senhora. Ela pediu a música Deus Mariana, logo, logo, fazer homenagem pessoal aí que tá cortando cana. Vou contar pra vocês aonde é.

0: 10h45.
1: Isso mesmo, 10h45. Mandando abraço aí lá pra Lomba Grande, também pra Gravataí. A dona Karine aí dizendo aí, bom dia, Lauri. Tudo Alex? Sim, senhora, tudo Alex. Tudo bem. Estamos na escuta em Gravataí. Toca uma da banda 0800 pra família Correia, também pra família Conrad e para o pai Celírio e Amali. Um abençoado domingo a todos. Diz ela, na lida aqui, escutando a rádio. Então, aí a gente vê aquela boiada aí, provavelmente comendo um capim no meio das canas aí. No lado das canas, no meio não, daí derruba tudo, não pode, né? E outro aí parado aí com um monte de cana já cortada aí para levar para casa, para os animais aí, para a boiada aí, para as vacas, e coisa boa, isso aí é uma lida da roça, eu dou muito valor, eu estimo isso, a gente se criou até 34 anos morando na roça também, a gente fazia essa mesma lida aí, no final da tarde, o dia de chuva, quando pegar aquela caroçada de cana, o pendão de cana, a gente fazia aquele melado, aquele açúcar mascavo, aquela chimia, né? É uma lida que ninguém faz mais do que um colono faz, né? Então a gente sempre precisa apreciar isso aí. Obrigado, Karine, abraço aí a toda a família Correia e a família Conrad, o pai Celírio e a dona Mali. 0800 Fritz Albalda.

10:50, mandando um abraço lá pro Wilson Friis aí, quero dizer a todo ouvinte aí, você que tá fazendo sua homenagem, manda foto aí do que você tá fazendo aí pelo WhatsApp, ou me diz o que você tá fazendo nesse momento aí, o que você tá preparando, o que vai sair de almoço hoje, né? O Wilson Friis aí de Frederico Westphalen aí me mandou aquele fogão campanha, né? Lá eles dizem Japão, né? Ali a gente diz fogão campanha, né? Então sempre de um lado para o outro é um pouquinho diferente o nome. E aquele fogo bonito queimando. E no lado, sabe o que eu vi no lado do fogão a lenha? Uma caixa de lenha de madeira para guardar as lenhas aí da minha fabricação. Você aí que tá agora botando as lenhas debaixo do fogão a lenha, ou no lado, ou tem que correr lá fora cada vez, ou na varanda pegar um pedaço de lenha, tô produzindo caixa de lenha aí para você guardar a sua lenha e se sentar de cima quando não tá tirando lenha, né? Quando tá tomando chimarrão, né? Um senta de cima da caixa de lenha e outro na cadeira. Daí fica a parceria junto, né? Obrigado, Wilson! Um abraço aí! Tá participando do sorteio também. Banda Brilho!

10:55, futurista, quando eu era pequenino, né, seu Wilson, mas agora já sou grande, Wilson Obits conosco, oh, gente maravilhosa, né, e ele disse que não ia me mandar foto, aí senão a vizinhança vai se aproximar tudo lá pra casa dele, mas eu já imagino o que que tá saindo, né, seu Wilson aí preparando aquele almoço maravilhoso aí, preparando aquela carne maravilhosa, né. Ele tá mandando um abraço aí a toda a família dele, também pra minha família, a toda a família Nova Era, a todos os ouvintes do programa aí, programa maravilhoso que ele diz. A gente sempre fica grato aí por essas palavras aí, de palavras de animação, animadoras aí pra gente aí, então... Muito grato mesmo, viu? Um abraço para Dona Maria, para a Aline, para esses dois netinhos, casalinhos netinhos aí que vocês têm, né? O Mariano e a... Eu sempre esqueço o nome deles, né? A Maria Cecília, tá certo. Obrigado, Wilson. O Wilson tá mandando abraço a todos os ouvintes. E eu mandando essa música aí, dos futuristas aí, para você.

0: Isso mesmo, 10 horas e 59 minutos, 1 minuto para as 11 horas. Vamos lá, gente, vamos participar do sorteio, um Pix de R$30, doações anônimas. Alô, casazinho maravilhoso aí, doação anônima. Bom dia, dona Dina Cir.
1: Um abração para dona Vale quando o senhor chegar em casa. E um bom fim de semana, né? Meio chuviscoso, né? Mas tá bom.
0: Seração alta.
1: Comer um bolo frito de arroz.
0: Ô, oh, é bolinho.
1: Bom, né, Celori?
0: Coisa
1: quero
0: gostosa.
1: Pedir uma música aí, eu vou deixar à sua disposição. O nosso grupo de amigas, né? É do Primavera. E agora ficou só a dona Nelma lá para... Ah, Vila do Baiano, acho que é.
0: Vila do Baiano,
1: mais
0: sim.
1: Mais cima nossas amigas, assim. E aquelas do Virador lá, que são nossas amigas, todas as mulheres, uma amiga da outra, né? Não, principal que a gente não se conhece, não, às vezes não se vê.
0: Mas é de coração.
1: Eu desejo um bom domingo, né, para suas amigas, né? Que nós todos temos, no amor de Deus, nós temos todas iguais umas às outras. Então tá, meu abraço. E já vou oferecer essa música para Ana Paula, agora a minha filha, né? Dia 26 vai estar de aniversário. Ai, seu Evaldo, de 40 anos. Já é uma vida de uma menina, né?
0: É,
1: mas
0: tempo,
1: graças a Deus,
0: o tempo passa,
1: tá?
0: Sim.
1: Deus abençoe a vida de vocês, a vida do meu filho. Hoje de novo estou sozinha, onde o Cristiano trabalhou. Hoje eu creio que ele vem só de tarde, que parece que a gente ia trabalhar hoje, né? É, quando eu vi onde chegou ele, a mesa, e eu tinha saído também um pouquinho, na mana, né? A mesa cheinha de compra, assim, ó. É um filho maravilhoso. Aquele filho assim, que eu não queria nunca que ele saísse da minha casa, sabe? Deus
0: abençoe. Tá certo, obrigado, dona Dina Cir. Que bom, a maravilha da família da gente, né? Então, aqueles bolinhos de arroz, ó, imagina, coisa mais boa aí. Eu adoro comer bolinho de arroz com feijão. Aí vou longe daí, né? Coisa boa, né? Nem que é domingo lá pra comer isso, né? Dona Dina Cir, abraço então aí pros seus filhos, também pra sua filha, a Ana Paula, que vai estar de aniversário no próximo dia 26. Muita saúde, muitas felicidades, muita paz pra ela. Grande abraço e essa música aí pra você. Música.

0: 11:02. Bom dia, dona Zelinda do Parque Primavera.
1: Bom dia, Lauri, tudo bom?
0: Tudo.
1: Quero duas músicas, fica à tua disposição. Pra mandar pra nossa turminha de sempre. E que Deus te acompanhe, acompanhe a tua família. Passo a passo. E acompanhe a mim e a minha família também. A todos nós que precisamos de Deus. Sem Deus nós não vivemos no mundo. Em primeiro lugar é a nossa saúde, é a nossa riqueza que nós temos. Eu ando meio gripado, mas tô empurrando com a barriga as coisas. Às vezes quando eu não ligo, porque o telefone já tá novo igual a eu, aí ele dá uma reinada, eu não consigo a ligação. Mas nunca deixei de tentar de ligar. Dá as crianças arrumo e eu ligo de novo. Obrigado, um abraço, até quarta-feira. Tchau.
0: Tá certo. Obrigado, dona Zelinda. A gente entende isso tranquilamente. Aí melhoras aí pra senhora aí. É inverno e qualquer coisa aí é gripe pra lá, gripe pra cá, né? Assim por diante. Imagina na creche. Creche aquela turminha de criancinha, aqueles anjinhos, aí um anjinho pega a gripe e repassa pra todos os outros, né? Que coisa mais, né? Mas é lida da creche, assim, toda vez acontece, inclusive, cada volta e meia a gente ficando com o netinho em casa aí, tá com gripe, tá com febre, assim por diante. Mas é a lida, né, dona Zelinda? Abraço aí a toda a sua família, a todos os ouvintes que a senhora manda, e em especial a toda a

0: 11:08. Ô, bom dia, vai lá pro Felipe dos Bosques, fala aí, gurizão.
1: Oi, seu Laurinho, aqui é o Felipe dos Bosques e eu queria pedir uma música da sua escolha. E essa música eu queria homenagear pra minha tia Negra, pra minha avó, pra minha mãe e pra minha irmã Alana e pro meu padrinho. Eu também queria participar do sorteio. Se for atendido, muito obrigado e um bom dia.
0: Obrigado aí, Felipe, vai estar concorrendo sim ao sorteio. Um abraço aí a todos os teus homenageados aí, aquele abração aí da Rádio Nova Era. Já mandando um áudio aí da Dona Maria, fala aí.
2: Oi, seu Lori, aqui é a Maria dos Bosques. Eu queria pedir uma música da sua escolha bem bonita. Eu queria homenagear o Felipe, o Lucas, e queria participar do sorteio. Se eu for atendido, meu muito obrigado. Tá. Um bom dia para o senhor.
0: Tá certo. Obrigado, Dona Maria. Abraços aí. Ô, Lucas, abração aí para você. Recebendo da mamãe aí. Também abraço para a Eliane aí. Tudo de bom. Ótimo domingo. Boa semana. Tarudanos Futurista para você.

Parabéns a vocês, parabéns aos aniversariantes aí, ditos hoje aí no programa. O parabéns, primeiro parabéns vai lá para... Só um momento. Primeiro parabéns vai lá para Dona Lenir, a esposa do Bormar lá de Canoas. Também o parabéns vai pro Cristiano, neto aí da dona Deli Colras, lá de tio Hugo, que tava de aniversário no último dia 19. Também o parabéns vai pro Bruno, homenageado aí pelo tio Valdo e a dona Thalia, né? Aí pela passagem do aniversário do Bruno no último dia 12, completando seus 20 anos. Também a neta Gabriela, homenageada pelo tio Vale e a dona Dalia, que estava de aniversário no último dia 16. Também não é homenageado pelo tio Vale e a dona Dalia, a nora Ana Paula. Também homenageada aí a dona Gledi, que estava de aniversário ontem, homenageada aí pela Maria Lopes aí da São Lucas. Também a Ana Paula, que vai estar de aniversário no próximo dia 26, homenageado pela dona Dina Cir. Muitas felicidades a todos esses aniversariantes, muita saúde, muita paz, que Deus abençoe a vocês, que Deus esteja sempre ao lado, à frente, atrás, aonde que vocês for, que Deus acompanhe vocês sempre, que vocês tenham muita saúde. São as homenagens que vocês estão recebendo aí da Rádio Nova Era, do programa Música dos Bons Tempos.

0: 11 horas e 18 minutos, quase chegando ao final, mas dá tempo ainda de você participar e concorrer ao sorteio de um Pix Doações Anônimas. Abraço aí desse casal maravilhoso aí que fez essa doação. Então eles fizeram doação de 100 reais, fiz um sorteio domingo retrasado de 30 reais, o qual o ganhador foi Eliseu Schneider de Montenegro. Hoje estou fazendo um Pix de 30 reais aí. E no próximo domingo, um Pix de 40 reais aí, doações anônimas aí, desses 100 reais aí. Um abraço da grandeza do Rio Grande para esse casal maravilhoso. Tô na escuta, né? Grande abraço aí para você. Quero mandar um abraço também pro Luiz Fernando, lá de Pinheirinho do Vale, aí sempre conosco. Ô, seu Luiz, abração, ótimo domingo, boa semana. Abração aí também para dona Cirlei do bairro Imigrante. Vamos lá colocar o áudio dela.
1: Bom dia, Laurinha, tudo bom? Como é
0: tudo.
1: Que tá? Tudo certo? Como é que tá a tua família, tudo bem?
0: Tudo bem.
1: Laurinha, faz um favor e bota aí para nós a música do Shot da Mariana. E oferecer para ti, para tua família, para todo o pessoal ali da família Nova Era, para toda a minha família, Honesto, Jorge, Primício, Richard, Navarro, minha barbaninha, e todos os amigos e amigas e todos os ouvintes que estão em sintonia, aonde alcançar as ondas da Rádio Nova Era, um domingo abençoado com a bênção do Senhor Jesus a todos. Tchau, um abraço, fico com Deus todos.
0: Obrigado aí, dona Cirlei, do Bairro Imigrantes, abraço aí a toda a sua família, abraço a todos os homenageados, já rodei aquela música que você pediu, então estou rodando outra, né? Eu sempre, vocês percebem que a gente bota o áudio para dar um pouco mais rápido, né? Quando o áudio é maior. Quando o áudio é curtinho, a gente reduz a velocidade dele. Então, quero que sempre vocês entendam. E eu sei que vocês entendem porque vocês são gente maravilhosa, né? Obrigado, Cirlei, tá rodando essa aqui para você!

11 horas e 22 minutos. Vamos lá, gente. Vamos aproveitar as últimas homenagens. Mandando abraço lá para Lucimara Vitter Klein, lá de Novo Xingu. Bom dia e abraços a todos. Também a Flávia Vitter, lá de Novo Xingu. Bom dia, tio. Gostaria de concorrer ao sorteio. Abraços a todos. Vai concorrer, sim. Abraços para vocês aí.

24 minutos, mandando aquele abração aí. Tava esperando a mensagem deles, eu sei que sempre manda, né? Seu Celírio e a dona Mali. O seu Celírio dizendo: bom dia, Lauri. Temos na escuta, eu e a Mali. Um abençoado domingo a todos. Manda um alô pra Karina e também pra todos da família Henske. E também pro Wilson, obedecer família, e pra ti, família, e pros teus netos. É, todos realmente já participaram aí, a família gente quer vocês o primeiro. A Karine já mandou sua mensagem, seu Wilson já ligou, tá preparando aquele almoço gostoso, né? A minha família aí também tudo ok. E um alô especial pra nossa visita, é com alegria que recebemos o Valir e a Henske e a Solange. Ô Valir, aquele abraço aí, gente boa aí, e a Solange aí. Quero reforçar o que aquela senhora falou, o programa não é o mesmo quando tu não está. Obrigado, Celírio. A dona Gladys aí, seu Flávio aí, admirando o programa também, eu fico grato aí por vocês. Mesmo quando, bom, ver, Lauri, eu chego a passar mensagem para ver o que eu vi. Abraços aí! Toca Cedera minha, obrigado aí Celírio, abraço aí Valdir e Solange e também a Mali, tudo de bom. E essa marchinha do Valdir, é bonita essa música aí. Abraço, ótimo domingo e boa semana e boas prosas.

11h29, lembrando a vocês, a partir de quando terminar essa música, daí não recebo mais homenagens, né? Fazer o que tenho pra fazer, mandando um abraço pra Lívia lá de Novo Xingu, que tá ligado conosco também, quer participar do sorteio, vai participar. Mandando um abraço aí pra Dona Lucila, seu Valdemar, a Dona Lucila tá homenageando as amigas, em especial a Dona Nelma, a Dona Zelinda, a Dona Dinacir, também a filhota Fernanda, toda a família dela e também seu esposo Valdemar e também pra minha esposa Vale, né? Obrigado aí, Dona Lucila, abração aí seu Valdemar deu um gritinho lá no fundo, quero participar também, é lógico. Encerrou essa música e daí encerrou as participações.

0: 11:32.
1: Isso mesmo, 11:32 aí, encerrando as participações. Agora já logo vamos partir para o sorteio. Primeiramente, fazer um agradecimento, né? Aquele agradecimento que ninguém gosta, né? Agradecer aquele, não se diz aí uma pessoa adulta, deve ser um molequinho, né? Passou a manhã toda aí dando trote aí, ligando telefone, já tá conversado aí com o diretor aí para botar um gravador de memória, onde vai aparecer, você ligou no convencional, vai aparecer a sua foto e vai aparecer seu nome. É bom que você aproveitou hoje, porque eu sei que domingo você não vai mais aproveitar, né? Então, aí, você tá com má intenção, né? Mas não chegou a atrapalhar a gente vem concentrado para o programa. A hora que você vem concentrado para o programa, nada dá certo, e para mim tudo deu certo, só que para esse que fez esses trotes aí, nada deu certo hoje, e continua do mesmo jeito, né? Então pode aí, aproveitou hoje, pode aí descansar agora, por esse tanto de telefone que você fez tocar hoje de manhã. Eu acho que até o telefone chegou a cansar, eu acho que, mas você ainda não cansou, então pode ainda dar, domingo daí você continua, né? Obrigado, te agradeço de coração. 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Obrigado, Dona Neca e seu Paulinho. 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E o solzinho tá cansado, eu acho que tá meio demorado, mas a aceração já tá lá em cima, ainda não saiu o sol, né? A previsão é, a aceração tá quase que uma garoinha fina, né? Mas ainda não apareceu o sol, a previsão é depois da aceração de ter quase um sol por inteiro, né? Agradecendo esse casal maravilhoso aí pela doação anônima e doação de Pix. Aí, se você, ouvinte aí, quiser participar e doando alguma coisa para sorteio, a gente sempre fica grato aí por vocês. Então, esses R$100 aí deu para fazer 3 prêmios. R$30 não, diz que não é muito, mas com Deus é bastante. R$30 sorteado domingo retrasado. Hoje vamos sortear mais R$30 e outro domingo sortear R$40. Daí você foi os R$100 aí desse casal maravilhoso. Ô, gente do coração da gente!

são 11 horas e 36 minutos. Misturei bastante os papelzinhos aí. Tem um monte de papelzinho aí. Agradeço a todos que participaram, né? Tô misturando aí, olhando pro lado esquerdo e a mão direita aí tá misturando aí todo esse monte de papel. Tô misturando e agora vou pegar um papel. Peguei um papelzinho aí. Então, dizendo assim, ó, o ganhador ou ganhadora. Se você não tiver chave Pix, você pode mandar aí, dar seu retorno aí, a gente dá um jeito de entregar aí. E se você tiver chave Pix, já manda logo pra gente, assim como a gente anunciar o ganhador ou ganhadora. Seja lá de onde que for, todos sempre estarão concorrendo. E já fazendo convite, quarta-feira estou com vocês. Estou pensando, planejando botar sorteio nas quartas-feiras. Tem muita pouca audiência na quarta. Ultimamente, quarta eu fiz um apelo especial, quarta aumentou a participação e eu quero mais participação aí nas quartas-feiras, né? Quarta das 5 da tarde até 7 da noite e domingo das 9 até 11h30, né? Eu não sei ainda, vou ter que abrir esse papelzinho aí para ver quem que é esse ganhador ou ganhadora. Tô abrindo. Ganhadora, hoje foi uma ganhadora que ganhou, o nome dela consta 5 letras no nome, não me recordo certo o sobrenome, se eu te conheço bem, eu sei o teu sobrenome, então você não foi ganhador. Ganhadora foi uma senhora que todos domingos manda o seu áudio e já aproveita mandar um áudio aí do gurizinho junto, né? Vem dois áudios. Quem que será essa ganhadora? A ganhadora foi a dona Maria dos Bosques, a Maria, mãe do Lucas aí, dos Bosques aí, que foi a ganhadora do Pix de R$30. Ô, dona Maria, se você tá na escuta do programa, já me manda um áudio aí pelo WhatsApp aí. Vou rodando a música e depois eu vou para as despedidas finais, né? Enquanto isso, eu rodando a música, vou mandar a foto aí para doadores e também para ganhadora, né? Banda Canção Popuri de Bandinhas.

11h44. Obrigado, gente, por ter participado durante essas 2h30. Passei do meu horário hoje, mas quero dizer assim, que todos tenham um domingo abençoado. O solzinho está querendo aparecer, clareando mais agora. Tem um solzinho abençoado também hoje à tarde. Que tenham todos uma ótima semana. Que Deus abençoe a todos. Que cuide de vocês, protege vocês, protege a nós. Que Deus esteja sempre no nosso caminho, ajudando e cuidando de nós. Um grande abraço, até quarta-feira. Tchau, tchau. E eu fui!

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2: Meio-dia e 9 minutos.

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1: Meio-dia e 14 minutos.

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1: Meio-dia e 21 minutos.

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1: Meio-dia e 28 minutos.

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4: Meio-dia e 44 minutos.

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1: Meio-dia e 48 minutos.

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1: Meio-dia e 53 minutos.

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0: Uma hora e 16 minutos.

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3: Uma hora e 24 minutos.
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3: 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Uma hora e 24 minutos.

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1: Uma hora e 28 minutos.

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2: Uma hora e 35 minutos.

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0: Vamos para que se va a seguir.
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1: 1 hora e 46 minutos.

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2: 2 horas e 8 minutos.

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1: 2 horas e 12 minutos.

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6: Duas horas e 24 minutos.

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3: 2 horas e 32 minutos.

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2: 2 horas e 50 minutos.

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1: 2 horas e 53 minutos.

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1: Duas horas e 58 minutos.

Muito boa tarde, são 15 horas e 2 minutos, passamos a apresentar Sertão em Festa com Louvores. Apresentação, esse amigo Nelsinho Camargo. Telefone 3698-2149, está à disposição dos amigos. Um programa feito para todas as religiões. A porta está aberta para quem quiser vir aqui cantar ou fazer uma oração. A porta da Rádio Nova Era está aberta. Telefone 3698-2149. E já vamos iniciar com a música Capricha Gaiteiro.

São 15h15, estamos apresentando o programa Sertão em Festa com Louvores na Rádio Nova Era, uma rádio da comunidade de Capela de Santana. Vou mandar a música para os nossos amigos, que é o seu Jorge e a dona Sandra, aí na chácara do seu Vanásio, em Capela de Santana, aí no centro. Vou dedicar para eles aí o próximo bloco, que nós vamos iniciar com Jantar para Jesus.

0: 3:20.
1: Sertão em festa com louvores na Rádio Nova Era. Nós vamos ouvir agora lá do bairro Virador, meu amigo Doro, e saudoso Sadi, seu irmão, a música Não Tô Nem Aí.

São 15 horas e 45 minutos, estamos apresentando o programa Sertão em Festa com Louvores, nas ondas da Rádio Nova Era. Quando são 15 horas e 45 minutos, o programa vai até às 16 horas. Vamos trazer música bonita de louvor com Roberto Carlos, ele está para chegar.

São 15 horas e 59 minutos, chegamos na reta final do programa Festa com Louvores no Sertão. A apresentação Nelsinho Camargo, agradecendo a todos que estiveram na escuta do programa. Domingo que vem, se Deus quiser, estarei aqui de novo a partir das 15 horas e tenho todos uma boa tarde.

0: 4 horas. E 1 minuto. 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
2: Na garupa desse shopping, vai nosso abraço a toda a gauchada desse querido Brasil. 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
1: Esta música do grande companheiro Edson Dutra é dedicada a todos os amigos e divulgadores da música regional gaúcha, aos quatro cantos desta pátria verde e amarela que eu considero minha terra.

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2: 5 horas e 18 minutos.

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6: 5 horas e 25 minutos.
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0: 87,5. 5 horas e 31 minutos.

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1: 5 horas e 52 minutos.

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1: 5 horas e 59 minutos.

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6 horas e 10 minutos.

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2: 6 horas e 29 minutos.

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0: 7 horas e 19 minutos.

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0: 7 horas e 24 minutos.

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0: 7 horas e 34 minutos.

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1: Sete horas e 54 minutos.

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0: 8 horas e 17 minutos.

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3: 8:43.
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0: 87,5. 8 horas e 54 minutos.

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